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7: Balada top no seu finalzão de semana. Sempre é muito top estar junto com você. E a DJ brasileira Kurol estreou na famosa gravadora alemã Watergate Records com a faixa Unlock. A música mistura batidas marcantes, um clima misterioso e o ritmo afro-melódico, que é a marca registrada da artista, né? É uma conquista enorme, com certeza, para a carreira dela e coloca agora o seu talento aí em destaque em uma das gravadoras mais importantes do mundo. Que sensacional, né?

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1: Você conectado na mais ouvida, esse é o nosso Balada Top. Que sensacional! Ótimo final de semana pra todo mundo, bom demais estar com você. E a nostalgia tomou conta da música eletrônica. Músicas antigas ativam memórias boas no nosso cérebro, né? E os DJs sacaram isso muito bem. Por isso que hoje, clássicos aí dos anos 90, dos anos 2000, eles voltam com tudo nas novas versões e aí dominam as pistas no mundo todo. Como aconteceu já nas edições aí do Tomorrowland, no Brasil, as festas temáticas explodiram e se tornaram um grande negócio, reunindo tanto a velha guarda quanto também jovens aí que querem viver essa vibe. Olhar para o passado virou a fórmula perfeita para movimentar a música eletrônica. Não é verdade? É isso aí. Bora com o nosso Balada Top, as melhores da sua balada.

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0: recuperados Uniodonto Vander Wagner Tomé e Fernando Antônio Janini.
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2: 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Obrigado, irmão. Manda ver.

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0: gente. 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Fiquem com Deus.
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5: 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Mas manda o que tá no seu coração.
6: Porque se fosse eu falaria mais ou menos assim.
7: Antes de te bloquear, eu só vim te dizer que a partir de hoje pode tocar o terror, fazer o que quiser fazer. 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
5: Não, apaga.

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0: Meus amigos me perguntaram na escola quando eu cresci, o que eu vou ser? Eu falei que eu sou formada na pecuária, o menino da pecuária.
1: Não tá

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0: Segura aí. A gente volta já já com mais músicas. 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

0: ficou operados Uniodonto Zilmara Cavalcante Olea e Felipe Cavalcante Olea.
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0: marcantes, de um compositor brilhante e de um ícone da nossa cultura. O cantor Rick, que junto com Renner, marcou gerações e construiu uma das trajetórias mais vitoriosas da música nacional, nos deixou aos 59 anos após um trágico acidente aéreo. Por isso, nosso mega fã é totalmente dedicado a essa grande dupla e principalmente ao cantor Rick, que marcou a vida de milhões de pessoas.
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0: É, meus amigos, hoje o nosso mega fã está tristinho, mas está fazendo uma homenagem especial ao nosso querido Rick. Para entender a grandeza dessa história, a gente precisa voltar lá no começo. Rick se chama Geraldo Antônio de Carvalho e nasceu em dezembro de 1966 em Monte do Carmo, no Tocantins. Ele se mudou com a família para Brasília e deu seus primeiros passos na música ainda criança, cantando em bares aos 9 anos ao lado da sua irmã Dalva, formando a dupla Sereno e Serenata. Ali nascia a garra de um artista que nunca desistiu do sonho de viver da música. Vamos curtir mais os sucessos dele? Pra matar a saudade? Então vamos, Rick Renner, aqui na sua rádio.
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0: Hoje o Megafan traz para você uma homenagem póstuma ao nosso querido Rick, que nos deixou essa semana. Estamos hoje contando toda a trajetória dele. Com o fim da parceria com a irmã, o destino tratou de cruzar o caminho de Rick com o de Ivani dos Reis Gonçalves, o Renner. Ele cantava rock na infância e virou pai bem jovem, encontrando na música o sustento para sua família. Em 1986, os dois uniram forças e encararam 5 anos de noites intensas, tocando nos bares de Brasília. Relação pura e muito trabalho duro até gravarem o primeiro disco independente. Nosso Mega Fã hoje traz sucessos de Rick e Renner.
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0: Mega fã de hoje é especial Rick Renner. Voltamos já já com mais sobre a trajetória e muitos sucessos dessa dupla maravilhosa que vai ficar para sempre em nossos corações.
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12: Megafã já está de volta hoje, uma homenagem póstuma ao nosso querido Rick, que nos deixou essa semana. No início da carreira, Rick e Renner tiveram o apoio de grandes amigos. Zezé de Camargo e Luciano viram o potencial gigante da dupla e os apresentaram ao produtor Manuel Nenzinho Pinto. Essa ponte abriu as portas para o primeiro contrato com gravadora e o lançamento do álbum de estreia em 1992, que conquistou o Brasil com faixas marcantes como

0: Especial Rick Renner hoje, gente. E o grande divisor de águas dessa dupla vem em 1998, com o álbum Mil Vezes Cantarei. O hino Ela é Demais, de Elias Muniz, explodiu de um jeito inacreditável e ficou por 5 meses consecutivos no topo de todas as rádios do Brasil. A música virou um fenômeno, rendeu disco de platina duplo, colocou Rick Renner no primeiro escalão do sertanejo romântico e dançante dos anos 90.
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Especial Rick Renner hoje, uma homenagem póstuma ao nosso grande ídolo que nos deixou essa semana. Enquanto a dupla brilhava nos palcos, a caneta de Rick trabalhava sem parar. Ele se tornou um dos compositores mais cobiçados do país, assinando hits inesquecíveis para grande parte da cena sertaneja. Canções suas ganharam vida nas vozes de ídolos como Chitãozinho e Chororó, Leandro e Leonardo, Bruno e Marrone e até Gino e Gino, meus amigos. Vamos curtir mais deles? Sucesso Negativo Positivo chegando. 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

0: Mega fã em homenagem ao nosso querido Rick, da dupla Rick Renner. Em instantes voltamos com mais sobre a trajetória e também os sucessos.
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5: Hoje o Mega Fã traz para você uma homenagem póstuma a Rick, da dupla Rick Renner, e a gente está contando toda a trajetória dele. No início dos anos 2000, Rick e Renner emendaram um sucesso atrás do outro. Músicas como Moleca, Cara de Pau, Fim de Semana e Animada na Pontinha do Pé, gravado com o grupo Molejo, viraram febre em todo o país.
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mega fã de Rick Renner, meus amigos. Uma homenagem especial a ele, que nos deixou essa semana, mas nos deixou um legado incrível. Alguns colegas de profissão viraram família. O cantor Daniel, por exemplo, se tornou padrinho da Mônica, a primeira filha do Rick. Inclusive, foi para o aniversário de 15 anos dela que o Rick compôs a emocionante canção Filha. O Renner insistiu para que a música entrasse no CD da dupla. E não deu outra, gente. Virou um clássico inesquecível que a gente vai ouvir agora com nosso coração quentinho de amor e de muita saudade.

0: dupla deu uma pausa. Rick continuou na ativa e montou o projeto Dois Corações, ao lado do cantor Giovanni, em 2017. A união das vozes gigantes rendeu shows lindos, faixas inéditas. Mas a saudade do público e a história com Renner falaram mais alto. Em 2018, eles retomaram a parceria oficial com a turnê Seguir em Frente, fazendo a alegria de milhões de fãs pelo Brasil inteiro.
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0: de Rick, da dupla Rick e Renner, curtindo toda a trajetória e também os sucessos da dupla. Voltamos em instantes.
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3: Já estamos de volta ao nosso mega fã especial Rick Renner, uma homenagem póstuma ao nosso querido Rick, que nos deixou no início da semana, e a gente está aqui relembrando e curtindo todo o legado que ele nos deixou. A despedida precoce acontece justamente no momento iluminado da carreira. Rick Renner percorria o país com a aclamada turnê Em Nome da Música, com shows lotados nas principais arenas do Brasil. Eles continuavam lançando faixas inéditas como Por Que o Bruto Chora e O Caçador, mostrando a força e a atualidade do trabalho dessa dupla maravilhosa.
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Hoje o nosso mega fã está fazendo uma homenagem especial a Rick, da dupla Rick e Renner. A queda da aeronave que levava Rick, o empresário Bruno Avelar e o videomaker Paulo Soares, além do piloto e do copiloto, trouxe uma dor imensa. As equipes de resgate trabalharam sem parar com a esperança de achar sobreviventes, mas não foi possível. O nosso querido Rick deixa a esposa Geralda, com quem compartilhou 40 anos de vida, seus dois filhos, quatro netos, o eterno parceiro Renner e milhões de fãs com o coração apertado.

que deixou o mundo sertanejo em choque. Grandes amigos prestaram suas homenagens. Os amigos mais próximos, como Daniel, Zezé de Camargo e Luciano, Chitãozinho e Chororó, Edson e Hudson, Leonardo e Roberta Miranda, relembraram a longa amizade e o legado de Rick como um dos maiores compositores do sertanejo. A família do cantor decidiu manter a despedida restrita a familiares e também amigos próximos.

0: Amigos, Rick partiu muito cedo, não é mesmo? Mas a sua história é inabalável e imortal. Os versos que embalaram histórias pelo Brasil vão continuar tocando no coração dos fãs. Força ao parceiro Renner, aos familiares e amigos. Descanse em paz, nosso amigo. Descanse em paz, Rick. Sua marca e a obra da dupla Rick e Renner estão gravados para sempre na história da música sertaneja.
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2: E aí, tranquilo? Bora aumentar o volume do rádio. Eu sou o Michael Oliveira, chegando com tudo pra detonar 60 minutes. Nessa edição vai ter Bob Sinclair, Benson Boone. E a gente abre bem com esse primeiro som do canadense The Weeknd, Cry For Me.
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0: Jennifer Lopez e o David Guetta com Save Me Tonight. Katy Perry, Watch It Burn, Shakira e o Dizzy com Louca, Olivia Dean, Man I Need e The Weeknd abrindo essa edição com Cry For Me. E agora a gente vai pro ano de 2016, quando Justin Timberlake lançou essa música que foi trilha sonora do filme Trolls. O single estreou no topo da Billboard Hot 100. Tô falando de Can't Stop The Feeling.
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0: Vai Bob Sinclair com a Chiesa, I Can Wait, fechando muito bem a primeira parte. Teve Charlie Puth, Reply to This e Justin Timberlake. Fica por aí, I'll Be Right Back, depois do intervalo, com mais.
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5: We are back! Bom fim de semana, aumente o volume do rádio. Reta final dos seus 60 minutos, tem Benson Boone, Mystical Magic.

0: con The Dead Dance, Elton John, Dua Lipa, You Pin Now con Cold Heart, Taylor Swift, Anti-Hero, Mariah Carey, You Anderson .Paak con Play This Song e o Benson Boone abrindo a segunda parte com Mystical Magical. E aí, tá curtindo? Aumente o volume porque a gente confere sucesso de 2021 lançada pelo Imagine Dragons e o rapper G.I.D. Essa canção se tornou a primeira de D.I.D. a alcançar o top 5 nos Estados Unidos e a primeira da banda a alcançar o top 5 desde Thunder de 2017. Bora ouvir Enemy!
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0: Boyard con Messi facendo super bem essa edição nesse fim de semana do seu 60 Minutes, que teve Teddy Swims, Mr. Know It All e o Imagine Dragons com Enemy. Valeu demais pela sua sintonia, não desliga o rádio, na sequência tem muito mais.
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5: 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E aí, meu povo, fim de semana chegou e cá estou com o nosso Ritmos, essa seleção de sucessos que vai trazer um colorido pro seu dia, que vai trazer muita energia boa para você que nos acompanha. E que delícia estar à frente dessa programação. Eu faço com o maior prazer, com o maior carinho, e venho para essa rádio sorrindo, que eu sei que a nossa rádio tem o objetivo maior de te fazer feliz. E esse, com certeza, é um motivo pra gente vir de boa, curtindo a vida, aproveitando, né? Juntos esse fim de semana, que a gente sabe que a gente espera tanto, né, pro fim de... Então bora aproveitar juntinhos com a melhor seleção? Separei pra começar esse sucesso aqui, ó, Moça Pra Casar, do projeto O Décimo, da dupla Diego e Vitor Hugo. E nessa música, a dupla defende que estar solteira é apenas um tempo para si e não um sinal de que a pessoa desistiu do amor. Claro que não, né? Vamos curtir?
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0: por aqui. Esse som lá de 2025 do projeto Bruno e Marrone revivem sua história, gravado lá em Uberlândia, nas faixas do projeto Ai Que Vontade, que a gente acabou de curtir e foi incrível, né? Tivemos Manu Batidão com Simone Mendes, Blackpink na parada, Diego e Vitor Hugo, e agora, depois do break, tem mais uma bela seleção que eu já tô separando pra você, tá bom?
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1: Bora, minha gente, fim de semana chegou e música boa combina demais com esse momento, né? Então vamos com Olho Marrom, sucesso de Luan Santana pra você.
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3: Uma reunião virtual super séria entre executivos e advogados corporativos na Austrália acabou da forma mais constrangedora possível, após um dos profissionais esquecer a câmera ligada durante uma pausa para ir ao banheiro. O advogado de uma grande empresa de private equity participava de uma chamada no Zoom com outras 7 pessoas, quando resolveu levar o notebook para o toalete e colocá-lo no chão. Sem notar que a gravação continuava firme e forte, ele começou a se preparar para usar o vaso sanitário em frente aos colegas de trabalho atônitos. Assim que viram a cena ao vivo, os participantes gritaram, avisando do deslize, fazendo o homem fechar o computador às pressas e sair da reunião sob gargalhadas e piadas do grupo. O vídeo do momento íntimo acabou caindo na rede e viralizou entre os escritórios de advocacia de Melbourne, servindo de aviso eterno para quem insiste em levar a tecnologia até pro trono.
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0: Bora seguir, meu povo, agora com o sertanejinho do Teló. É o sucesso dele. É a música Metamorfose Ambulante.

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1: Panda, encerrando essa sequência com Eu Te Seguro, esse som que se tornou um grande sucesso, a faixa romântica dos principais hits do álbum Panda Sem Moderação, volume 1. Nosso encontro já está marcado, é já já.
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12: Bora, meu povo, já estamos de volta, feliz da vida no nosso Ritmos. Mais uma sequência de tirar o fôlego, muito som chegando pra você. Agora com a dupla Felipe e Rodrigo, que lançaram a faixa Dois Gumes lá em 2025. E fala do lado bom e do lado ruim de acabar com uma relação. Preparados pra mais uma bela sequência? Então se joga.
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0: Henrique Juliano, meus amigos. E o grande sucesso Última Saudade do projeto Manifesto Musical 2. Tivemos ainda Vitor Clay para recordar som de 2019. Katy Perry na parada para dar aquela misturinha, né? International ao nosso bloco. E também teve Felipe e Rodrigo. Foi lindo demais, né? Já já tem mais uma bela sequência para você.
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12: É o sucesso não para. Vem chegando agora Guilherme Santiago e esse sucesso que as últimas faixas do álbum que comemora os 30 anos da dupla. O destaque foi para Não Lembrar de Mim. Essa parceria maravilhosa com Zezé de Camargo e Luciano. Vamos juntos curtir?
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0: Chão de Avião com Henrique Juliano, meu povo. Que alegria, hein? Esse som lançado em outubro não é o lugar, é a pessoa. Essa parceria que vinha sendo desejada pelos artistas há muito tempo e só se concretizou agora. E a gente amou essa mistura de Chão de Avião com Henrique Juliano demais, né? Agora abram alas que o nosso queridão Edu Ferreira vai falar.
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2: Mortos. Uma simples travessura escolar com um spray de pum causou um caos gigantesco em um colégio na Flórida, exigindo a presença de bombeiros especialistas em produtos químicos e também ambulâncias. Um estudante resolveu borrifar o produto fedorento pelos corredores, banheiros e salas de aula da escola, fazendo o odor insuportável tomar conta de todo o prédio. O cheiro foi tão forte que cerca de 10 alunos começaram a passar mal com falta de ar, obrigando a direção a declarar regime de segurança máxima e chamar um caminhão para materiais perigosos para investigar o suposto gás tóxico. 3 crianças precisaram ser levadas ao hospital por precaução, enquanto os bombeiros vasculhavam a área até encontrarem o frasco do brinquedo fedorento e confirmarem que não havia perigo. A diretora precisou emitir uma nota oficial para tranquilizar os pais traumatizados.
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0: Valeu, Fatos e Boatos no ar pra você, já tem mais uma sequência. Agora a gente segue com a dupla Guilherme Benuto e o sucesso Esconde, Esconde.

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0: Antes, e em instantes, tem mais uma sequência de arrepiar.
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5: Bora, meus amigos, vem chegando mais um dia de sol. É a banda Fala Mansa e esse som que vem acompanhado de um videoclipe super divertido, quando puder confere, viu? A faixa faz parte do álbum A Origem de Tudo e traz a essência do forró universitário. Vamos curtir então?
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0: agora chegando a última participação do Edu de hoje, aqui no nosso momento de Fatos e Boatos.
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2: 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Uma estudante de 20 anos na Índia precisou passar por uma cirurgia de emergência após os médicos descobrirem uma enorme massa de cabelo de mais de 1 quilo presa dentro do seu estômago. A jovem sofria de tricofagia, um transtorno psicológico que leva a pessoa a engolir os próprios fios de cabelo compulsivamente, hábito que ela mantinha desde os 9 anos de idade. Ao dar entrada no hospital com dores terríveis, enjoo e sem conseguir comer nada, os exames revelaram uma bola de cabelo gigante em formato de J, que ocupava todo o órgão e já se estendia até o intestino. Como o organismo humano não digere cabelo, a estrutura foi se compactando ao longo dos anos, obrigando os cirurgiões a abrirem o abdômen da paciente para remover o bolo indigesto com segurança. A cirurgia foi um sucesso. A jovem voltou a se alimentar normalmente e agora passará por acompanhamento psicológico, aliviada por ter se livrado do peso e da dor que carregava há mais de uma década.
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0: chuva de bênçãos, encerrando mais uma bela sequência de sucessos. Nosso ritmo está uma delícia. Fica por aí que eu volto já já.
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2: Já estamos de volta com mais uma bela sequência de sucessos, começando agora com as irmãs Maiara e Maraísa. Esse som lançado em dezembro de 2025. Esse som que faz parte do novo DVD Melhor Que Imaginei.
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0: Encerrando mais uma bela sequência de sucessos, Felipe Araújo, Estranho de Novo. Tivemos uma sequência toda especial e já já tem muito mais.
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Gustavo Mioto, Não Parei de Sofrer.

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3: Bem-vindos a mais uma edição aqui do seu Mega Mix, no melhor final de semana do seu rádio, gente. Prazer estar com vocês aqui, hein? O fim de semana é bom demais aqui na sua rádio favorita e a partir de agora você vai curtir a melhor programação do seu rádio. Satisfação enorme estar junto com vocês, hein? Obrigado pela amizade, pelo carinho da sua audiência. Pra você que sintoniza aqui a nossa rádio, venha junto com a gente porque aqui o fim de semana é mega. E a gente começa a edição deste fim de semana trazendo sucessos, hein? Tem Luan Santana e o pernambucano Léo Foguete na canção Dona. Linda demais! Bora curtir aqui no seu Mega.
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4: Luan Santana e Léo Foguete.

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0: Mendonça, segundo amor da sua vida, mais uma sofrência, mais um hit que você canta junto com a gente no melhor final de semana do seu rádio. Antes teve o Kaique, Lola Young e a gente abriu a edição do Mega Mix deste super fim de semana muito especial, né gente? Com o Luan Santana, Dona, junto do Léo Foguete. Um abraço muito carinhoso, muito especial pra você que sintoniza aqui a nossa rádio todo fim de semana, tá ligado junto com a gente, acompanhando aqui a nossa programação, seja em casa, curtindo o fim de semana, seja aí trabalhando também, né? Os amigos da segurança pública, da área da saúde também que nos acompanha, um abraço muito carinhoso em cada um de vocês, obrigado realmente pela amizade e pelo carinho da audiência. O Mega Mix já tá de volta, sempre com a melhor programação do seu fim de semana.
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6: 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Seguimos aqui no seu Mega Mix. É bom demais estar com vocês, hein? Um abraço muito carinhoso e especial pra você que chegou agora. Pode ficar à vontade. A casa é sua e o Mega Mix também. É hora de Ed Brito e Samuel. Essa música é do Cara Metade, hein? E essa roupagem sertanejo ficou linda demais. Toda mulher. Linda, linda, linda. Bora curtir.
7: Esse som é

0: nossa coleguinha Simone Mendes. E o erro gostoso, calma, calma, deixa ela respirar um pouco, hein? Antes teve Léo Foguete e a famosa cópia proibida, Maurício e Eduardo. E abrimos a sequência de sucessos com o Ed Brito e Samuel. Toda mulher, essa música é linda, tem uma pegada, né? Um estilo bem legal que realmente a gente gosta demais, hein? Os Ciganos do Sertanejo, hein? Ed Brito e Samuel no Mega Mix, o seu programa de fim de semana recheado de sucessos, volta já já junto com você.
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9: Já de volta, o Mega Mix tá muito especial, hein, gente? Tá legal por demais. Tem as melhores músicas no fim de semana que só tem sucessos. E a gente segue tocando as melhores, hein? É hora de Israel e Rodolfo. Arruma um bom.
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